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1: Hora certa.
2: 21:08.
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12: Agora Sony Pink Floyd, Wish You Were Here.

0: 21h43.
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1: Pela música nacional pra vocês, hein? Começando com Fagner, Quem Me Levará Sou Eu.

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1: Agora Flávio Venturini, Noites com Sol.

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2: Agora sou de Gal Costa e Tim Maia, como dia de domingo. Um abraço lá pro pessoal do Bar do Marcinho. Uma boa noite pra vocês aí, hein?

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2: Agora são de Gonzaguinha, Lindo Lago do Amor.

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2: Agora, Guilherme Arantes, música de 85, hein? Olhos Vermelhos.

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2: Hora certa. 22:08.
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2: Está começando seu momento de músicas românticas aqui no Som da Onda, hein? P.J. Thomas, Rock and Roll Lullaby.

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1: Lady Antebellum, Lead You Now.

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1: É o som de Burning com a música Take My Breath Away. Eu, Tarcísio Furtado, vou me despedindo de vocês, hein? Estarei de volta amanhã às 20 horas com mais um som da onda pra vocês aqui na Onda KFM 104,9, hein? Uma boa noite pra vocês, até amanhã se Deus quiser. E continue com a programação da Onda KFM 24 horas com você. Boa noite, tchau, tchau.

0: 2:32.
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1: Olá, tudo bem com você? Eu sou a locutora Patrícia Vieira. Apresento agora mais um programa musical Vibe Mix com o melhor do pop internacional. Pra você eu desejo tudo de bom e preparei uma programação bem gostosa de músicas pop. Vem curtir! 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
2: Vibe Mix toca pra você sempre o melhor do pop internacional. Já já eu volto com muito mais, não saia daí.
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2: Voltei trazendo pra você mais músicas do pop internacional aqui na programação do Vibe Mix. Aumenta o som que tem mais.
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1: Você curtiu mais um bloco de grandes sucessos da programação do Vibe Mix. Em instantes eu volto com mais, não perca.
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6: Três horas e quatro minutos.
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1: A programação do nosso Vibe Mix com o melhor do pop já está de volta. Espero que você esteja gostando. Agora tem mais um bloco com muitos sucessos pra você curtir. Aumenta o som.
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3: Vibe Mix toca pra você sempre o melhor do pop internacional. Já já eu volto com muito mais. Não saia daí.

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2: A programação mais gostosa do seu rádio já está de volta. É o nosso Vibe Mix. E agora tem mais.
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2: Vibe Mix toca pra você sempre o melhor do pop internacional. Já já eu volto com muito mais, não saia daí.
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0: 23:36.
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4: 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Voltei trazendo mais músicas pra você aqui na nossa programação. Que bom é te fazer companhia levando o melhor do pop internacional. Aumenta o sonho e vem curtir. Vibe Mix continua.

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1: Você curtiu mais um bloco de grandes sucessos da programação do Vibe Mix. Em instantes eu volto com mais, não perca.
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1: Já voltei trazendo pra você muito mais sucessos no nosso Vibe Mix por aqui. Só o melhor do pop internacional. Espero que você esteja gostando. Aumenta o som que agora tem muito mais.
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2: Você ouviu mais um programa Vibe Mix. Que bom foi levar pra você essa programação. Pra você eu desejo tudo de bom, um beijo e até o nosso próximo programa.
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3: Hora certa.
1: 0:38.
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0: hora e 13 minutos.
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0: hora e 56 minutos.
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0: 6:39.
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1: Hora certa. 3:22.
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2: Hora certa.
1: 4:04.
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2: Hora certa.
3: 4 horas 55 minutos.

0: horas em ponto.
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pego, hein? Acesse terrasertaneja.net.

0: horas em ponto.
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0: sexta-feira. Maravilha, maravilha. Seja você bem-vindo, seja você muito bem-vinda. Este aqui é o Show Sertanejo. Eu sou o Fabiano Costa e é um prazer estar aqui, ó, tocando muita música pra você sempre com muita alegria.
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0: E o que mais?
1: E alegria!
0: Mas não falta de jeito nenhum nesse programa aqui. É a música sertaneja atual, os grandes sucessos do momento e os grandes sucessos do passado também. Os clássicos eternos da música sertaneja pra gente nessas próximas duas horas. Vem comigo então que é muita música pra nós, curte aqui, é sexta-feira, merece aplausos em dose tripla, né?

Fernando em Sorocaba, Madrid. Pra gente fechar a primeira parte do show aqui na nossa sexta-feira, né? Ainda Chitãozinho e Chororó, Fio de Cabelo, é clássica da música sertaneja. Kleber e Cauã com Jorge, Pedaço Meu, Edson Hudson, Estrada da Vida, outro clássico na interpretação de Edson Hudson, né? Estrada da Vida. A primeira foi João Neto com o Frederico, Hoje é Dia de Maldade. Que maldade nada, rapaz, dia de bondade. Vamos parar com esse negócio de maldade aí. Que maldade, ok, rapaz? Tá doido. Vamos parar com isso e vamos participar por aqui. Nosso WhatsApp tá aqui pra você mandar mensagens pra gente. Aqui esperando uma mensagem sua. 35 é o nosso DDD 999-520702. Esse é o WhatsApp do Show Sertanejo pra você participar por aqui. Manda mensagem de texto, de voz, que é bem legal. 35 999-520702. Pode participar à vontade. É sexta-feira, é coisa boa. E a gente vai pelas próximas 2 horas com muita música sertaneja pra você. Já já tem aqui Matheus e Cauã, Zezé e Luciano, Guilherme Santiago, tem o César Menotti com o Fabiano também e tem a Maiara com a Maraísa.

Santiago e a Pindaíba, pra gente fechar mais uma do show aqui na nossa sexta-feira. Também Zezé de Camargo e Luciano, fui eu, Matheus e Cauã, o nosso santo bateu, César Menotti e Fabiano esperando na janela, e a Maiara com a Maraísa. Aí eu bebo, vai devagar, minha filha, vai devagar, que ó, é da probleminha, beber demais aí, ó, dá probleminha, viu? Às vezes dá problemão, é. Nem probleminha dá, é problemão. Então vai com calma. E problemão quando afeta a saúde, aí lascou tudo. Vamos lá, manda abraço aqui pra você que tá participando, você que está interagindo aqui, ó, pelo nosso WhatsApp 35, é o DDD 999-520702. Obrigado pelas mensagens e pelas participações. A Amanda tá em Carmo do Rio Claro. Valeu, Amanda, muito obrigado pela participação aí. O Aline, abração pra você, tá aí em Itaiandu. Alô, Serra da Mantiqueira, que maravilha. Alô, Roberto, tá em Taubaté participando também. Muito obrigado a Geralda, que participou com a gente direto de Careaçu. Valeu, Geralda. Ô, Giovana, tá em Itajubá. O Anselmo falou com a gente também. Também tá em Taubaté, o Anselmo. Valeu, Anselmo, aquele abraço pra você. Alô, Flavinho. Flavinho Alves, tá em Taubaté também. Muito obrigado a Fran. A Fran Honorato. A Fran Honorato tá em Pouso Alegre participando por aqui também. Muito obrigado, Fran. Valeu, um abraço pra você aí e pra todo mundo que tá participando aqui. Valeu você que tirou um tempinho pra trocar uma ideia, pra pedir uma música, pra falar com a gente aqui. Continue participando, continue daí. Eu já volto daqui com Henrique Diego, Simone e Simária, Rick Render, Nayara Azevedo, Adalberto e Adriano, e volto também com a Yasmin Santos e a Marília Mendonça.

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3: Hora certa. 6:37.
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4: É hora de continuar o show por aqui. Yasmin Santos e Marília Mendonça. Para, pensa.

0: também a nossa primeira hora desta sexta-feira aqui do Show Sertanejo. Rick Renner, Só Pensando em Você, Nayara Azevedo, ex do seu atual, Adalberto e Adriano, Você Só Me Faz Feliz, ô coisa boa. A primeira pra Yasmin Santos com Marília Mendonça, Para Pensa e Volta. Essa foi só a primeira hora, aguenta aí, a gente já volta pra você. Vamos tocar mais uma hora cheinha com muita música sertaneja por aqui. A gente já volta pra você com Gino e Geno, Bruninho e Davi, Christian Ralph, Rio Negro e Solimões, João Neto e Frederico, Bruno e Barreto, Leandro e Leonardo. Vamos tocar no programa de hoje também Chico Rei, Paraná, Gustavo Lima e muito mais. Esse aqui é o Show Sertanejo. Ó, parabéns, hein? Parabéns pra você que tá aí comemorando mais um ano de vida. Parabéns pra você. Paz, amor, alegria. É sexta-feira, eu quero mais palmas aí, ó. É isso. Muita saúde, paz, muito amor na sua vida. Que você tenha muita energia pra realizar aí as coisas que você quer, pra buscar. Não fica esperando, não. Aproveita que em época de aniversário, a gente tá com energia boa. Então vai atrás daquilo que você quer. Parabéns pra você.
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0: Não podia faltar ela hoje, né?
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0: Todo dia tem que tocar essa mulher.
1: Happy birthday.
0: Então tá bom, tá bom. Parabéns.
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0: Parabéns pra você. Isso aí, esse é o dia hoje. Comemora, hein? Comemora aniversário da sexta-feira, final de semana. Que maravilha, hein?
2: Olha aí, pamonha.
0: Pamonha, rapaz, tá louco. Tem pamonha aqui não. Que pamonha é? Que pamonha o quê? Eu quero é café, rapaz. Eu quero é café.
3: Hoje tem café?
0: É, claro que tem café. A gente vai tomar um cafezinho já no intervalo aqui. Mas antes, eu gosto é de gente que sorri com os olhos, que sorri com a alma, que sorri de dentro pra fora e vice-versa. Gente que sorri, apesar de tudo, que contagia quem está ao seu redor. Gente que nem parece viver nesse mundo que às vezes é meio injusto, mas porque sorri e sorri de verdade. Então, ó, sorria, sorria muito pra vida. Sorria com gosto. E a gente já volta pra você com o show da nossa sexta-feira.
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0: 10:58.
1: 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Saída às 9 horas e retorno às 12 horas. 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Motorista Eliezer de Castro Maia Júnior. 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
1: Hoje é sexta-feira e esse aqui é o Show Sertanejo. Eu sou o Fabiano Costa, é um prazer estar aqui com você. Vamos nessa que o show tá rolando, o show não pode parar na nossa sexta. Vamos continuar por aqui com o Gino e o Gino.
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0: Ô, cowboy! Cuidado com ele aí, ele pode pegar, hein? O cowboy pode te pegar. E aí, vai colocar o 6 em cima do cavalo e vai cair o 6-2. Cuidado! Ainda Christian Ralph, Desejo de Amar. Bruninho Davi, Amizade Colorida. E o Gino Cogeno, tô ficando com ela. Muito obrigado a você que tá com a gente. Salve, salve você que tá por aqui no Show Sertanejo na nossa sexta-feira. Coisa boa ter você aqui com a gente. Vamos participar. Agora é hora de você participar. É hora de você pegar o seu WhatsApp e mandar mensagem pra gente. 35 nosso DDD 999-520702. Pode mandar mensagens pra quem você quiser aí, mandar beijo, mandar abraços, pedir música, fica à vontade. 35 999-520702. Pra você participar por aqui, manda ver nas mensagens, nas participações. Se mandar mensagem de voz, a gente pode colocar você pra falar aqui no show, hein? Tá certo? Só você falar e manda mensagem de voz aí, a gente coloca você pra pedir uma música, pra mandar um alô aqui dentro do Show Sertanejo, que já tá voltando com Bruno e Barreto, Marcos e Belucci, Leandro e Leonardo, Zé Neto e Cristiano e também com o João Neto e o Frederico.
1: Salve!

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1: Horas e 20 minutos.
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0: Obrigado. Obrigado.
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0: Neto e Cristiano e a Cadeira de Aço pra gente fechar mais uma do nosso show aqui na nossa sexta-feira. Ainda Leandro e Leonardo, uma música que é a cara da sexta-feira, pelo menos era a cara da sexta-feira lá nos anos 90, né? Então, aí ó, que é isso, rapaz? Abriu até a lata aí, que é isso? Não joga a lata fora não, calma aí. É sexta-feira, cerveja, Leandro e Leonardo. Ainda Marcos e Belucci, arroba Isa. O Bruno com o Barreto, cópia mão feita. E o João Neto com o Frederico, saudade do caramba. Tô falando de cerveja, mas eu quero mesmo é café, rapaz.
1: Quero café!
0: Eu também quero!
1: Quero café!
0: Eu também café no intervalo!
1: Quero café!
0: Eu também quero um cafezinho! É, rapaz, deixa a cerveja pra depois. Agora é hora de café, agora é hora de tomar um café. Eu tô com vontade de tomar um café aqui, ó. Que
2: é isso?
0: É, né? Vamos arrumar um café já aqui. Muito obrigado você que tá com a gente. Vamos lá participar? Manda mensagens aí. 999, são três noves. 999-520702. Esse é o WhatsApp do Show Sertanejo. Para você mandar mensagens para o Show Sertanejo, logicamente. DDD 35 999-520702. Vamos lá, manda abraços para você que tá participando. Você que tirou um tempinho para falar aqui com o Show Sertanejo. Ô, Jonathan, um abraço para você, Jonathan. Tá em Mogi Guaçu. A Francine tá lá, mais ou menos perto do Jonathan. Tá em Campinas. Valeu, Francine. Muito obrigado. Alô, Guiomar, um abração pra você, Guiomar, tá em São José dos Campos. A Jacira participou com a gente diretamente de Itajubá, é sul de Minas, que maravilha. A Jennifer participou com a gente de São José do Alegre, também sul de Minas. Ô, Josi, um abraço pra você, tá em São Gonçalo do Sapucaí. Alô, turminha da onda em São Gonçalo do Sapucaí. Cadê os aplausos pra turminha da onda aí? Cadê? Aê, sim, muito bom. Aguenta aí que eu já volto pra você rapidinho. A gente já volta aqui com muito mais músicas no show desta sexta-feira. Vamos tocar uma clássica do Chico Rei com o Paraná já. João Bosco e Vinícius, Roberta Miranda também. Ah, o Jonas Esticado e o Gustavo Lima com essa música aqui, ó. A gente fez amor. Epa, é sim. Aí é coisa boa, hein? Ai.

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0: O show tá de volta na nossa sexta-feira.
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0: E tá de volta com o Gustavo Lima.
3: Ah, gente, fez amor.
0: Ai, que

0: horas em ponto.
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0: horas e 18 minutos. 104 FM.
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3: Horas e 40 minutos. 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

0: 9:04.
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2: Opa! Chegando no seu rádio aqui na programação. Sextou, bebê! No ar, o Caldeirão comigo, Célio de Castro, do mês de outubro. É mês novo, né? 2 de outubro, a programação não pode parar por aqui. É claro, a música tem que tocar sempre no seu rádio. Dia Internacional da Não à Violência. Hoje também é dia do Anjo da Guarda. Que bacana, hein, gente? Sempre Caldeirão toca o seu sucesso, a música que você gosta de ouvir acontece por aqui. Sextou. Bom final de semana para você ligado aqui na programação do Caldeirão. Afinal de contas, tá no ar com você.

0: O Sol Ainda Brilha, música linda da banda Rosa de Saron aqui, sensacional, Bruno Fuglione e companhia. Paula Fernandes, foi Se o Coração Viajar.
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0: 9:20.
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9: Voltamos com Bison Bone, My Greasy Fear. Eu amo essa música do Bison.

os chocolates. Com Turma do Pagode, Alô Virgínia, na programação Despedida de Casal teve também. Foi Gustavo Mioto e a gente iniciou esse bloco com Bison Bone, My Grace Fear. Só as melhores, é o Caldeirão, mais um break rapidão.

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1: Hora certa. 9 horas e 31 minutos.

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0: Na sua estante, Roqueira Baiana na programação, à noite com Gustavo Lima, embaixador aqui na programação em versão acústica. É, Caldeirão com você.
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4: Horas e 50 minutos. 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

0: Mariana Rios, o dia. Aí sim, mandou muito bem. Zé Neto Cristiano, deu moral, foi intensa, hein, gente? Aqui na programação.
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0: 10:06.
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10: Olá, com Sabrina Carta, Expresso.

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0: 10:19. 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

0: na programação é o Caldeirão Musical, sempre com você, né? Vamos trazer um intervalo, que as músicas, que sensação, hein? Já, já a gente volta.
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3: Hora certa.
2: 10:41.
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0: 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Agora é Dani, Supalona no Caldeirão Musical. Mais uma boa pra você.

0: o seu final de semana mais completo aqui. Obrigado a você pela participação aí.
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5: Hora certa. 10:53.
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0: Padrão, fazendo você remexer o esqueleto nessa sexta-feira, bebê. 2 de outubro, também colocando ponto final nessa edição de hoje. Passa muito rápido, por isso tem que aproveitar cada instante. Acabou. A gente se fala que dia? Na segunda-feira. Combinado? Célio de Castro por aqui. Então esse foi o Caldeirão Musical. Ah, boa música pra você. Tchau, tchau, meu povo.
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0: 11:11.
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8: Olá, seja você bem-vindo e muito bem-vinda. Hoje é sexta-feira, coisa boa, coisa maravilhosa. Chegou a sexta-feira e chegou também a nossa intervenção, nosso jeito de parar a programação da rádio pra gente tocar uma hora só de som brazuca por aqui. A gente vai de Kiko Zambianchi a Moraes Moreira, de Jota Quest a Legião Urbana, de João Penca e seus miquinhos amestrados, até a Banda Magazine, Lulu Santos, Tim Maia também e muito mais aqui no nosso jeito de fazer uma intervenção para você nesta sexta-feira.
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8: A gente começa uma intervenção nacional desta sexta, voltando para 1990. Banda gaúcha Nenhum de Nós, do álbum Estranho, uma música muito bacana chamada Sobre o Tempo. E a gente abre por aqui o nosso intervenção desta sexta-feira.

0: puxa nenhum de nós. Álbum que arrebentou de sucesso também lá em 1990, da banda gaúcha Nenhum de Nós. Nesse álbum que tem o Astronauta de Mármore, a música O Astronauta de Mármore, né? Foi feita lá em cima de Starman do David Bowie e que tocou, talvez tenha sido aí a música mais tocada, ou tá ali entre as 5 músicas mais tocadas lá em 1990. Mas é que a gente abriu aqui, a intervenção desta sexta foi Sobre o Tempo, música lindíssima da banda Nenhum de Nós. Hora de fazer o nosso primeiro intervalo, eu já volto pra você com muito mais som nacional na nossa sexta-feira.
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0: 7:29.
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14: Hora de continuar por aqui a nossa intervenção, o nosso programa Intervenção Nacional. O disco Ok My Gay, 1986, João Penta e seus Miquinhos Amestrados.
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0: Esquema Novo, Jorge Benjor, a música do Sérgio Mendes, Mas Que Nada, ainda Legião Urbana 16, também Planta e Raiz Te Ver. Abrimos com João Penca e seus Miquinhos Amestrados, Lágrimas de Crocodilo, de 1986. Muito obrigado a você que tá com a gente aqui nesta hora curtindo música brasileira. É o nosso Intervenção Nacional, uma hora com rock brazuca, com MPB também. Claro que é muito bom ter você com a gente e é hora de parabenizar você que tá comemorando hoje aí mais um ano de vida. Parabéns pra você. Todos nós aqui da rádio desejamos paz, amor, alegrias, muita saúde, coragem também. Tudo de melhor na sua vida. Parabéns pra você aí. Segura, aguenta aí com a gente só um instantinho só. Já volto pra você com a nossa última parte de hoje com Marina Lima, Lulu Santos, Tim Maia Magazine e muito mais.
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6: Hora certa.
7: 11 horas e 48 minutos.

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7: Vamos lá, continuar com a música brasileira aqui no nosso Intervenção desta sexta. Uma ótima sexta, desde já um excelente final de semana pra você. Todas é o nome do sexto álbum da cantora e compositora Marina, lançado em 1985.
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7: Eu te amo você, Marina Lima, aqui no Intervenção.

0: Tim Maia, eu confesso, pra gente fechar o nosso Intervenção Nacional desta sexta-feira, 1973. Uma época muito bacana do Tim Maia, né? Ele se envolveu lá com aquela seita do pessoal que acreditava no racional, enfim. Falar que o Tim Maia ficou doidão naquela fase, é estranho, que ele se livrou das drogas, das bebidas, enfim. Mas o Tim Maia tem aquele jeitão dele e também era meio maluco até mesmo quando tava longe das drogas, né? E compôs dois grandes álbuns naquela fase. Tim Maia, 1973, essa música Eu Confesso. Ainda Lulu Santos, Assim Caminha a Humanidade. Magazine, a banda do Kid Vinil, saudoso Kid Vinil, a música Comeu, da novela Gata Comeu, e a Marina Lima, Eu Te Amo Você. Fechou. O Intervenção fica por aqui, agradecendo você pela companhia, pela audiência. Um excelente final de semana e até o próximo.
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0: 11:06.
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Metrola está no ar com uma hora de grandes flashbacks pra você. Eu sou o Fabiano e é com muito prazer que eu passo essa hora com você, ó, cheia de grandes músicas do passado. Esse é o intuito, é o objetivo do Metrola, resgatar grandes músicas que foram sucesso das principais rádios que a turma ouvia por aí, saia de carro ouvindo, né? Pessoas que carregavam os seus aparatos nos ombros. Então, esse é o Metrola que chega pra gente recordar grandes músicas, mas

70 começos 80, 1979, 5 de outubro de 79, quando essa música foi lançada, Ladies Night. O que essa música fala, né? Sobre os clubes que atraíam primeiro as mulheres para que depois os homens fossem atraídos. A gente

0: 87, Unchained, My Heart, Turn A Blind, Same Chambered Life, 1997, e abrimos com Tears for Fears, Everybody Wants to Rule the World, que é de 85. Intervalo rapidinho, pequenininho, eu já volto pra você com muito mais flashbacks na nossa sexta-feira aqui no Vitrola.
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11: É agora que o Flashback volta para nossa sexta-feira com esta balada maravilhosa. O grupo formado em 1979 lá no Reino Unido. Marillion é o nome desta banda, que lançou em 1983 esta linda, belíssima e maravilhosa canção. Beautiful Marillion, aqui no Vitrola da nossa sexta-feira. Um excelente final de semana para você que tá por aqui com a gente. É um prazer ter você no Vitrola desta sexta.
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já recebeu algumas lições de amor? Pois é, lições de amor, Lessons in Love. Leva para o Itinho, a banda inglesa. E a gente vai agora para o nosso Flashback Brasil desta sexta-feira, que é o Traje a Rigor. Do álbum Nós Vamos Invadir Sua Praia, 1985. E

0: Project, I Love Rock and Roll. Essa música foi lançada em 1975 por uma banda chamada The Arrows. Em 76, a Juan Jett viu esses caras, essa banda americana, visitando a Inglaterra, se apresentando em um programa de televisão, se apaixonou pela música e em 79 ela fez a primeira versão dela com dois dos Sex Pistols, o Steve Jones e o Paul Cook. A música não atingiu grande sucesso, porém ela insistiu, insistente, em 1982 ela regravou a música, mas aí com a sua banda The Black Hearts. E essa gravação sim deu certo. Foi em primeiro lugar na Billboard durante 7 semanas. E a partir daí, a carreira solo da Juan Jett decolou pra valer. E é bem provável que essa seja a música mais conhecida dela. Juan Jett, I Love Rock and Roll. Hora da gente fechar por aqui mais uma sequência pra voltar já já com muito mais flashbacks na nossa sexta-feira. Continue aqui com a gente.
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5: Hora certa. 12:47.
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5: O Vitrola está de volta na nossa sexta com uma versão ao vivo de uma música muito conhecida. Uma música que a gente pode chamar de popular, né? Acho que todo mundo conhece essa música. Don't Stop Believing, da banda americana Journey, lançada em 1981. Essa música é sensacional.

0: 86, em 87, essa música já estava lançada e fez um grande sucesso. Foi eleita em 1988 por uma revista, a revista Billboard, como a 26ª música do ano, a 26ª melhor música do ano. Quando você ouve um som maravilhoso desse e fala, foi 26º lugar, imagina o que teve naquele ano de lançamento bom, né? Então, Spin Doctors to Princess, antes, e abrimos com Journey, Don't Stop Living, uma versão ao vivo. Ficamos por aqui, agradecendo muito você pela companhia, pela sua audiência, espero que você tenha gostado, e nos falamos mais, e tocaremos mais flashbacks no próximo Vitrola. Um grande abraço, e desde já, um excelente final de semana.
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chamada Johnny Hates Jazz. Será que Johnny odeia jazz? Como assim? Como assim? Shade Dreams. Johnny Hates Jazz, uma banda inglesa que começou em 1980.

0: horas e 6 minutos.
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0: 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Onda Pop.

0: Uau! Então essa é dedicada a todos nós. E aos dois rapazes que subiram no palco.
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0: 11:26.
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11:47. 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

0: 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Hora certa. 14 horas e 3 minutos.
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Vamos juntos até as 17 horas, trazendo pra você muita música legal. Pra começar bem, o show da tarde, as mais badaladas do planeta. 12 e 11, chegando aí The Strike.

0: E finalizando por aqui a primeira sequência. Aí a Rita Lee lança perfume. Tem Westlife também, biquíni cavadão. Daqui a pouquinho tem mais. É show da tarde, é um show de alegria no seu rádio. As mais badaladas do planeta você ouve aqui.
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3: Hora certa.
4: 14 horas e 25 minutos. 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
0: Olha, agora são 2h33, Rob Williams.

0: Legal, fechando mais uma, tá aí o som de Aaron's Aiders com Souvenirs, teve ainda Take That, Paulo Ricardo e Seu Jorge, música nova, Sangue Bom. Daqui a pouco eu volto trazendo mais pra você, é sexta-feira, é final de semana.
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4: Horas e 43 minutos.
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0: Tô por aqui mais sucesso, Nathan Imbruglia.

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É legal, fechando mais uma som de Nickelback, Creed, também passou por aqui Madonna, Nancy Terry, Isa, passa também aí com Dona de Mim, teve Miley Cyrus, e abrindo aí Natalie Imbruglia. Daqui a pouquinho tem mais pra você que tá aí curtindo a onda.

0: 11:02.
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aí, Italianinha, Laura Pausini, passou por aqui também ainda, J Quest de Maia, Acende o Farol, teve James Blunt. Daqui a pouquinho tem mais show da

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1: Hora certa.
2: 15:24.
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0: 14h44.
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0: teve banda Malta, Blue também passando por aqui. Programa Show da Tarde, as mais badaladas do planeta.
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0: 16:03.
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7: Muito bem, começando aí as mofadas da onda, hora de matar saudades, eu relax do seu dial, Jimmy Cliff, saudoso Jimmy Cliff.

Tá aí o som de Boys Man, Easy. Fechando por aqui mais uma super sequência aí de músicas para matar a saudade. Teve The Chaplains, Shalala I Need You. Teve Pussycat, Amsterdam. Daqui a pouquinho tem mais.

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2: Hora certa. 16 horas e 45.

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3: Legal, seguindo por aqui nosso programa. Agora são 16h53. Sid Lauper.

pronto aí, fechando aí o som de Cyndi Lauper. Bom, deu meia hora, tô indo nessa, né? Tô indo nessa, segunda-feira tem mais a partir das 14 horas. Um bom final de semana pra vocês. Fiquem todos com Deus e até segunda. Tchau, tchau. Deixando a minha última, Simple Mind.

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3: Hora certa. 17:03.
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0: 17:38.
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2: Oito horas e 10 minutos.
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Dia de alegria, dia de curtir, dia de sambar e cantar com a gente e dia de fazer aquela dancinha gostosa do universitário. É, o que a gente começa agora na quinta-feira, 2 horas do melhor do universitário no seu Daio. Muito prazer, eu sou o Jonatas Gonçalves, estamos chegando! Com a melhor sequência sertaneja. É sertanejo! Arena Sertaneja.

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1: O melhor da música sertaneja passando aqui no programa Arena Sertaneja na edição de hoje. Tudo de bom pra você na audiência, onde quer que você esteja curtindo o nosso programa. Obrigado pelo carinho de sempre.
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0: 18:30.
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4: Hora certa.
5: 18:47.
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0: 9:06.
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0: 19:26. 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
4: É, tem coisas que a gente promete, mas não cumpre, né, gente?

0: Alô, Cristiano Araújo!
1: Obrigado!
0: Bruno Barroso!
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3: Hora certa.
4: 19 horas e 42 minutos.
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0: E 42 minutos.
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7: O sertanejo universitário, os clássicos e claro, tudo aquilo do sertanejo rolando aqui na Arena na edição do programa de hoje. O programa continua.
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0: Obrigado!
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0: muito obrigado pela audiência, pela amizade. Um beijo bem grande no seu coração. Amanhã, sexta-feira, a gente tá de volta. Então fica assim, quem chegar primeiro espera o outro. Tchau.
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0: 7:01.
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7: Muito boa noite, aqui quem fala é Tarcísio Furtado, começando mais um Som da Onda para vocês aqui na Onda Sapucaí FM 104,9, direto de São Gonçalo do Sapucaí, sul de Minas, para todo o Brasil, hein? Vamos com muita música para vocês, hoje dia 2 de outubro de 2026, uma sexta-feira, né? Com muita música para vocês, sob o patrocínio de Frute Refrigerantes. Um abraço meu amigo Rogério, proprietário e gerente da Frute, grande responsável pela qualidade dos produtos Frute. 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Vamos começando com Adriana Calcanhoto e Arnaldo Antunes. Se for pra ser agora. E um abraço lá pro bar do Guzido, bar do Gilmar, o melhor espetinho da cidade, hein? Uma boa noite pra vocês aí.

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1: Gostam de Pitty, música nova, hein? Sobremesa.

Agora o senhor Human League com a música Human. Essa música é um pedido do Balbino, o Quinho, o eletricista, né, que tá no lugar do Marcinho. Um abraço pra você, uma boa noite aí. Um abraço pro Ramon também que tá aí, pro Marcinho do bar, pro Marquinho Carpinteiro. Uma boa noite pra vocês aí, viu? Obrigado pela participação. Daqui a pouco a música do Marquinho Carpinteiro, né?

Agora o pedido do Marquinho Carpinteiro, hein? Elton John, Nikita. Um abraço pra vocês, um bom final de semana e boa votação domingo, hein? Vamos votar com responsabilidade, galera. Falou, uma boa noite pra vocês.

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4: Agora o som de Friendin' Flies, com a música Hurting. Essa música é um pedido do Alisson Xavier, lá de Turvolândia, nosso grande amigo aqui da Onda Sapucaí FM. Ele que é locutor na rádio 89 FM, lá de Turvolândia. Legal, hein? Uma boa noite, Alisson. Bom final de semana, boa votação domingo, hein?

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1: Olha a música nova de Morten Harkett, cantor do A-ha, cantando com a sua filha, Tomini Harkett. Hold Me. Essa música vai lá pro Chocolate, lá no bar do Marcinho. O bar do Marcinho que tá animado hoje, hein? O Balbino tá lá, tá o Marquinho Carpinteiro, o Ramon, tá uma turma grande, tá uma galera grande lá. Uma boa noite pra vocês aí, obrigado pela participação, hein?

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1: Agora são de Fontanes DC, música nova, Tongue. E um abraço pro meu amigo Juninho da Comitimba Júnior. Ô Juninho, uma boa noite pra você com a sua família.